agora sou eu, como sacerdote, que peço sobre todos que estão nesse santuário, Senhor, fora do santuário, a unção do Teu Espírito. Conjunto, Espírito, cantando.

abençoar sua Espírito. E é o momento, Jesus, como católicos, nós não sabemos mais como rezar. E é esse momento que até na oração o Senhor vem nos ajudar. De boca fechada. Vem, Espírito. Ora por nós, ora em nós.